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1: Boa noite, Clube.
0: Hoje estamos em clima de novidade.
1: Opa.
0: Porque qual que é a grande novidade? Nós compramos aqui um liquidificador novo. Eu e o André. A gente rachou aqui, né, André? Você gostou do nosso novo liquidificador?
2: Fabrício aprendeu a fazer mashup. E o cara tá impossível. Ele me manda mashup o dia inteiro. Bom dia, segue o mashup. Boa noite, outro mashup.

0: computador.
1: Pra fazer vitamina?
2: Claro que não, Fabrício.
1: Pra misturar um monte de música.
2: O cientista louco dos mashups.
0: Vamos fazer um monte de mistura doida aqui, porque DJ gosta disso, né, cara? Pega uma música, junta com outra.
2: E no Clube Mix você sempre ouve mashups.
0: Então hoje o Andrezinho prometeu que vai trazer várias misturinhas, graças ao nosso novo liquidificador.
2: Joga essa aqui, Fabrício, no liquidificador. Liga um pouquinho. Agora joga essa também. Esse gritinho eu conheço, Fabrício.
0: Então aumenta o volume. Clube Mix tá no ar.
2: Aí sim, Michael Jackson e Rihanna. Uma mistura muito...

0: Esses dias no Eletro Hits, o André tocou o Funker Man Speed Up e a gente foi à loucura aqui, porque é um som que bombava nas pistas, né? E agora, olha aí que surpresa!
1: Lançamento pra vocês aqui no Clube Mix, música nova do Louders e do Dig. Speed Up. Pra quem nunca ouviu falar do Dig, pra quem curte música eletrônica, eu tenho certeza que vocês conhecem muito o Rodrigo de Gola. Por trás de um grande homem, dizem que tem sempre uma grande mulher. Por trás de uma dupla de música eletrônica de muito sucesso, existe um tour manager maravilhoso. O cara que comanda o palco. O cara que diz a hora de brincar, a hora de ficar sério, a hora de tocar o terror no palco, hora de botar os efeitos na pista. Ele controla tudo no palco do Dub Dogs. Rodrigo de Gola, DJ Dig, que prazer lançar sua música no Clube Mix.
0: Tem uma coisa pra compartilhar com você, embora eu sei que você já sabe.
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0: contar a história aqui do Tony Garcia, né?
1: Você sabe que há pouco tempo atrás viralizou um vídeo de um cara ouvindo funk melody no carro, dançando. E quando chega no rosto do rapaz, Ronaldo Fenômeno. O cara é fã de funk melody. E aí um banco lançou uma campanha nova com o Ronaldo Fenômeno falando do passinho. E qual foi a música escolhida, Fabrício? Tony Garcia, Just Like the Wind, o hino do passinho.
0: Então se prepara, porque agora a gente vai relembrar esse grande momento do El Bigodon.
1: É, o Bigodon é muito bom.
0: O cara que fez um B2B com o André Werneck antes mesmo de existir o tal do B2B, né?
1: E ele usava aquele paletó branco e preto da capa do LP. Espetacular.
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0: especial que eu, Alok, preparei com muito carinho pra você que curte a Mix. Espero que você tenha curtido e já avisa a sua galera, porque semana que vem tem mais.
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0: som. Isso aqui é pra explodir a caixa de som, né? Aqui é No Break, a gente não para não. Sente essa energia, o programa continua.
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0: Mix, e agora a gente dá aquela turbinada na programação. Se prepara pra curtir mais um Super Mix. Só tem música legal, então aumenta o som pra curtir. Vamos lá.
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1: 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Mix, tá rolando uma atrás da outra aqui na nossa programação. É o Super Mix. Agora, você tá pensando que acabou? Acabou não, tem mais. 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

0: peças foram três das mais pedidas por você em 2006. A qualquer momento tem mais.
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0: Mix, seja bem-vindo, seja bem-vindo ao Mix Acústico. E agora, o nosso programa chega para dar aquele toque suave e positivo para sua manhã. São as versões acústicas para você começar o dia com a energia lá em cima. Vamos nessa?
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0: 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O Mix Acústico termina aqui, mas o seu dia só tá começando. Que tal seguir a programação e continuar com a gente? A energia positiva da Rádio Mix vai te acompanhar em cada momento. Bom dia e até a próxima edição.
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0: 6h26 e o Bruno Mars, I Just Might. Depois do intervalo tem muito mais pra você curtir aqui na Mix. E às 7 da manhã tem o Baú da Mix.
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0: Faltando 5 minutos para 7, Black Eyed Peas, Justin Timberlake, Where's the Love. Já já depois do intervalo vai rolar aqui na Mix o baú da Mix.
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0: 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Mix 7 em ponto, bom dia pra você, tá no ar o Baú da Mix. A partir de agora a gente vai matar saudades aqui na programação da Mix. Se prepara aí pra ouvir aqueles clássicos que marcaram a sua vida no Baú da Mix desta manhã de domingão. E a gente vai abrir bem com Alanis Morissette, bora lá.
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0: Mix 725, Metallica, Nothing Else Matters, aqui na programação da Mix. É o baú rolando nessa manhã de domingão. 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
0: Tem novidade de música e essa aqui é sobre o Rock in Rio 2026. Durante um grande evento, o festival anunciou mais atrações para a edição deste ano. O Rock in Rio anunciou quais são os artistas e bandas que vão se apresentar no palco Supernova, um palco dedicado a novos artistas. O festival também aproveitou para anunciar os shows do palco Global Village, um espaço que celebra o encontro de diferentes estilos musicais. Entre as atrações confirmadas estão o rapper carioca Della Cruz e o apresentador e humorista Diogo Defante. A lista ainda tem João Gordo fazendo homenagem à banda Ramones e ainda uma banda chamada O Escritório, formada por funcionários do Rock in Rio. Vale lembrar que até o momento o Rock in Rio 2026 já anunciou grandes atrações para este ano, como os shows de Elton John, Maroon 5, Demi Lovato, Stray Kids, também Foo Fighters e muito mais. O Rock in Rio 2026 acontece nos dias 4, 5, 6 e 7 e ainda dias 11, 12 e 13 de setembro no Parque Olímpico, no Rio de Janeiro. 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A Mix é a rádio oficial do Rock in Rio e aqui você fica por dentro de tudo.
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2: De calor intenso a temperaturas mais amenas, a Copa do Mundo FIFA vai testar a adaptação das seleções. É que cada cidade tem um clima diferente, isso pode e deve influenciar diretamente no desempenho dentro de campo. Então é assim, nessa Copa do Mundo não vai estar valendo apenas a estratégia, a tática. O que vai pesar e muito é a adaptação que cada atleta vai ter ao clima onde os jogos serão disputados.
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0: 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Mix faltam 8 minutos para as 8. Madonna, La Isla Bonita aqui no baú da Mix. 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

0: 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Mix 756, Counting Crows, Mr. Jones fechando o baú da Mix dessa manhã de domingão. Amanhã, hoje à noite, tem mais pra você aqui na Mix. Se liga aí que já já depois do nosso intervalo tem aquele pad no zap pra você trocar ideia com a galera da Mix e pedir a sua música. Já vai mandando sua mensagem de áudio pra gente aí no 11 983 408 mil.
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0: Mix 82. Excelente manhã pra você de domingão. Tudo certo por aí. A partir de agora tem o Pede no Zap. Você interagindo com a programação da Mix, pedindo a sua música, mandando pra quem você quiser a sua voz ao vivo aqui na programação da Mix. Você pode participar mandando pra gente através do nosso WhatsApp. Ainda não tem adicionado nos seus contatos? Então adiciona aí e já manda pra gente o seu áudio. 11 98 3 408 mil. Começou aqui, ó. Vamos ouvir o nosso companheiro aqui de Brasília.
2: Bom dia, galera da Mix. Aqui é o Thiago de Brasília, Taguatinga, M Norte. Queria ver o som Iara, Like Boy. Vamos que vamos.
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0: 8h15, Black... Aliás, Google Dolls, Iris, aqui na programação da Mix.
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0: É o pede no zap na manhã de domingão, você mandando a sua mensagem de áudio pra gente no nosso WhatsApp, 11 98340 8000. Tá chegando mais uma aqui fresquinha.
2: Bom dia, Rádio Mix. Boa semana pra todos. Toca pra gente aí, Enjoy the Silence.
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0: Mix 8:22, Alex Warren, Ordinary.
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0: Continua, pede no zap, você mandando sua mensagem de áudio pra gente no nosso WhatsApp no 11 983 408 mil, e mandando pra quem você quiser. Tá chegando uma aqui diretamente da Bahia, a nossa baianinha. Fala aí, mulher.
2: Bom dia, Rádio Mix. Quem tá falando aqui é Lúcia Muniz. Moro em Salvador, Bahia, Cidade Baixa, embaixo da Massaranduba. Eu gostaria de ouvir Nando Reis.
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0: Hits 8:26, Nando Reis, por onde andei aqui no Pede no Zap, que volta já já.
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2: Mix 8:30, tamo de volta aqui com o Pede no Zap. Tá chegando mais mensagem pra gente agora, bora ouvir.
3: Olá, bom dia, Rádio Mix. Eu me chamo Nayara, moro em Teresina, Piauí. E eu gostaria de ouvir um clássico, que é R.M. Imitation of Life. Bom dia a todos.

0: Mix 8:40, Mascavo Asas aqui na programação da Mix.
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0: Pede no zap rolando e você mandando o seu áudio pra gente no 11 983 408 mil, que é o nosso zap, tá bom? Tá chegando mais uma aqui, bora ouvir.
2: Oi Mix, aqui é a Daiane de Brasília e eu queria ouvir a música daquele filme Bridget Jones, No Limite da Razão, Beyoncé, Crazy in Love. Toca aí, Mix.
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0: Mix 8:51, pede no zap rolando aqui na sua manhã de domingão. One Republic Apologize, tá chegando a última mensagem pra gente. Mix. Bora ouvir aqui no pede no zap. Fala aí.
1: Oi, Rádio Mix. Aqui é o Ricardo de Rio Preto e eu queria ouvir I'll Be There For You. Valeu.
0: Bora, Ricardo, vou tocar pra você.

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Mix, faltando 5 minutos para as 9, fechando o Pede no Zap com Bon Jovi, I'll Be There For You. Mix, Pede no Zap. De volta amanhã, às 8 da manhã. 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

0: Tonight It's My Life.
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0: às 10, você ouviu Justin Timberlake, Jay-Z, Sweet and Tie, aqui na programação da Mix. Se liga aí que já depois do intervalo tem o baú da Mix Express.
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0: lançava Never There. A letra brinca com a frustração gerada por promessas vazias, destacando a diferença entre as declarações de amor românticas e o descaso prático na hora em que o parceiro realmente precisa de apoio. Quem aí se identificou com a letra dessa música, hein? Muita gente, né? Então bora curtir Cake com Never There, agora no Baú da Mix Express.
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0: Mix 10 e 26, Oasis, Don't Look Back in Anger. Já já, depois do intervalo, tem mais pra você aqui na Mix. Afinal de contas, o Domingão tá apenas começando.
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0: 11 ponto Green Day, She.
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0: Mix 11:27. Bom dia pra você, esse é o Bruno Mars com Rose APT.
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2: Aqui, Diego Barone, se você gosta de La Casa de Papel, quero indicar a nova minissérie derivada que estreou na Netflix, chamada Berlim e a Dama com Arminho. Essa já é a segunda desse personagem, o Berlim, que é um dos mais interessantes de La Casa de Papel. E se você nunca viu a série original, não tem problema, porque é uma história independente que se passa anos antes. Dessa vez, ele e seu grupo de ladrões profissionais vão tentar roubar uma obra do Leonardo da Vinci a pedido de um duque poderoso de Sevilha. Mas o Berlim não gostou desse cara e planeja roubar a sua coleção inteira. Mas ele não faz ideia do que tem lá. Não deixa de ser um tiro no escuro e esse é só um dos elementos que faz essa minissérie ser extremamente irresistível. É aquele clássico gênero, até meio batido de trama de roubo, mas aqui o negócio é charmoso, sensual, instigante e estiloso e que tem aquele humor sarcástico, além de filmado em lugares belíssimos. Mas a tentativa de trazer uma trama de romance no meio afetou um pouco o ritmo. Apesar que a mulher que o protagonista conhece, uma ladra misteriosa e explosiva, é uma personagem muito interessante. A minissérie Berlim e a Dama com Arminho tem um final um pouco previsível, mas ainda assim vale e é da Netflix. Me segue no Instagram para mais, @DiegoBaroneNoAr, e lá tem um link para o canal Kryptonita no YouTube, onde eu apresento vários conteúdos desse universo.
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0: 55. Saiu um menino que cantava na internet que ganhou o mundo. Justin Bieber com Company. Daqui a pouco, depois do intervalo, tem mais uma edição do Top Mix S4+. Não sai daí.
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0: Mix, agora meio dia em ponto. Uma ótima tarde pra você. Excelente domingo, tá no ar o melhor top de sucessos do Brasil. São as quatro músicas mais pedidas por você e ainda tem um destaque lá de 98 pra gente matar a saudade. Tudo preparado por aqui, bora.
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0: 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Mix agora meio-dia e seis, tá aí. Alok com Khalid. Terceira posição por aqui com Dive Into Me. Agora a gente segue pra 98. Eu te convido pra viajar até 98 comigo. Quem lembra de como era aquele ano? Teve Copa do Mundo, sediada e vencida pela França. Britney Spears estava bombadaça, estourada em todo mundo. E o Google dava seu olá, tô chegando. Bom, e esse ano também era o ano do New Radicals lançarem essa daqui, ó.
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1: 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Daqui a pouco, 5 da tarde, tem mais. 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

0: Brasil, The Strokes com Last Night. Já já tem muito mais por aqui.
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0: Mix Verão Homem Ponto, Don't Lie. Black Eyed Peas fechando mais uma hora por aqui. Daqui a pouco tem muito mais músicas e você pode participar também. 11 98340 8000 ou nas redes sociais, arroba Rádio Mix FM. Manda!
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Mix, agora 1h49. Need Your Love, One Republic. Por aqui, essa música tem sido lançada aqui, tem um mês e pouquinho, né? E é um sucesso já em todo mundo. Ela fala sobre o valor insubstituível do amor verdadeiro em comparação às conquistas materiais. E você também acha que o amor é insubstituível?

0: Mix, agora faltando 5 minutos para as 2 da tarde. Tá aí 21 Pilots fechando mais uma hora e daqui a pouco tem No Break, 2 horas só com as melhores. Fica aí.
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0: Magic Rouge. Estamos já no finalzinho aqui, mas dá tempo ainda de você participar. 11 983 40 8000.
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1: Mix, agora faltando 2 minutos para as 4, Clint Eastwood de Gorillaz, fechando mais uma edição aqui do No Break, já era.
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1: A espera terminou, acaba de chegar aos cinemas o filme Sexo e Destino. Presta atenção nessa história. O longa é baseado numa obra espírita, psicografada por Chico Xavier e Valdo Vieira.

0: descobrir nos cinemas. 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
2: A próxima Copa do Mundo FIFA também aposta em soluções sustentáveis, uso de materiais recicláveis e incentivo ao transporte coletivo. Tudo isso faz parte do plano. É, não é só a bola rolando não, viu? É o futebol olhando pro futuro, dentro e fora das quatro linhas.
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0: peças foram três das mais pedidas por você em 2010. 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

0: 27, o Jota Quest, acendo o farol, ó, daqui a pouquinho pra você o Top Mix Rolê Brasil, as melhores da rede Mix de rádio nesse domingão, começa às 5 da tarde, hein?
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0: Dean Man I Need. Fica aí na volta, hein? Tá chegando o Top Mix Rolê Brasil.
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0: Mix agora 5:02, boa tarde pra você, por aqui é o Luciano Leão e agora tem Top Mix, Rolê Brasil. Vamos dar um rolezão pelo Brasil todo com a Rede Mix de Rádio e as melhores desse domingo. Bom, pra começar, a indicação vem aqui, o quarto lugar de hoje vem da Mix Belém do Pará, mandando bem demais, Sabrina Carpenter.
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0: Tem as melhores de hoje e as melhores de todos os tempos aqui também, né? Vamos pro ano de 2010. Uma que bombou muito por aqui, quem tá mandando é a Mix Guaratinguetá, Rihanna e David Guetta. Lembra dessa aqui? Rose da Check.
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1: Mix, e continua o nosso rolê voltando pra 2026, depois de dar um rolezinho em 2010. Vamos agora conferir por aqui a indicada de hoje da Mix Goiânia. Veio com Bruno Mars, I Just Might.
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2: A Copa do Mundo FIFA vai colocar à prova não só o talento, mas também a resistência das seleções. Olha, para você ter uma ideia, a distância entre Seattle e a Cidade do México passa fácil dos 3 mil quilômetros, é mole? E claro que isso exige uma

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peças foram 3 das mais pedidas por você em 2005. 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

0: Passe Casa aqui da Mix pra você.
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2: Diego Maroni indicando agora uma série excelente, linda e apaixonante do Prime Video chamada Off Campus, Amores Improváveis. Muito boa mesmo, tá? Uma mistura poderosa e irresistível de esporte, música e romance que tem como protagonistas uma moça chamada Hannah, tímida, sonhadora e com talento pra música, e o Garrett, o bonitão da faculdade que não dá moral pra nenhuma garota e promissor jogador de hockey. Ele se conhece numa situação inusitada e ele pede a ela pra fazer os trabalhos dele, afinal é um péssimo aluno, e em troca ele propõe fingirem que são um casal para que isso chame a atenção do cara que ela realmente quer. Mas é nítido logo no início que o Garrett se encantou com a Hannah porque ela é o oposto dele, mas ainda assim os dois têm gostos em comum e assim começa uma história muito envolvente que não se perde em nenhum momento e que desenvolve bem os personagens, principalmente na hora de inserir camadas intensas, quando o passado traumático dos dois começa a se revelar bem devagar. Você até acha que sabe o que vai acontecer, mas se surpreende mesmo assim, e as tramas dos coadjuvantes também são boas. A série Off Campus, Amores Improváveis é do Prime Video. Me segue no Instagram para mais, @DiegoBaroniNoir, e lá tem o link para o canal Kryptonita no YouTube, onde eu apresento vários conteúdos desse universo.
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0: Essa música aqui que você vai ouvir agora vem de um cara, ele vem de uma família de artistas e fez a composição em homenagem ao pai dele. Pois é, fala sobre despedidas. O pai dele também é artista. O pai dele, no caso, é o Don Cherry, famoso trompetista do jazz norte-americano. E o cantor que eu tô falando é o Eagle Eye Cherry. E o som, Save Tonight, falando sobre despedidas dos dois. Ouve aí.
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0: Gorillaz, Feel Good. Fica aqui na Mix, tem muito mais. Você sabe que domingão à noite por aqui é muita música. Já já, por exemplo, tem as três mais da história da Mix.
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0: falando sobre os fãs brasileiros. O cantor diz que desde criança sonhava em vir ao Brasil por conta das pessoas, das músicas, das paisagens e também da energia que rola por aqui, né? Bad Bunny ainda diz que se sente apaixonado pelos brasileiros e que não vê a hora de voltar. Garanto que a galera brasileira também, né? Lembrando que em fevereiro deste ano, o Bad Bunny fez 2 shows em São Paulo. O cantor atraiu um grande público e tocou sucessos que marcaram 10 anos de carreira. Pois é, a galera que vem ao Brasil já se apaixona, né? Quer voltar sempre. Já o Bad Bunny se apaixonou antes mesmo de chegar. Aí sim, viu?
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Esse foi o Sublime Santeria. Essa tem a cara dos anos 1990. Fazia tempo que eu não ouvia, né? Por falar em anos 1990, você sabe que tem baú da

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